0: Master chamam isso de traição, rapaz.
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0: Na Brecha Mais, 7 horas em ponto. Bom dia.
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Trio Parada Dura, Último Adeus, com participação do Eduardo Costa. Essa vai lá para Pouso Novo, grande Jair. É, o Jair tá ouvindo a Brecha Mais FM e também tem muito vento, o Jair tava me contando, lá pra cima em Pouso Novo. Jair, um abraço, obrigado pela companhia. É Brecha Mais FM, muito melhor com você.

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Brescia Mais FM, voltamos na programação. Já são 7h19. É, e sobe para 18 o número de cidades gaúchas afetadas pelo temporal. Que coisa, hein? E olha só, a chuva está prevista para chegar aqui no nosso vale por volta das 4 horas da tarde, bem na hora da final da Copa do Mundo. Em jogo de 10 gols, a Inglaterra vence a França e fica com o terceiro lugar da Copa. E os Estados Unidos lançam novos ataques aéreos contra o Irã. Lei TV, uso político da questão climática por pré-candidatos ao Piratini. Deixa eu mandar um abraço lá para o xerife do Belvedere, que tá na sintonia. Tá ele e a família, estão ouvindo a Brescia Mais FM. Daqui a pouco vão matear também. É, o xerife ligou para mim e quer ouvir essa música, A Majestade do Sabiá. Tu pediu do Chitãozinho Chororó, mas não tem aqui na programação da Brescia Mais. Tem essa com Roberta Miranda. Um bom domingo para vocês aí no Belvedere, o xerife do Belvedere. Seu Neuri da La Vecchia.

0: Na Brecia Mais, 7 horas e 34 minutos. Bom dia.
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É a temperatura aqui em Nova Brécia neste momento, 22 graus. É a temperatura já está alta. E o nosso clima-tempo falou, né, que vai começar a chover a partir das 4 horas da tarde. Quer participar da programação da Brescia Mais FM? Pode ligar através do telefone fixo, pode mandar um WhatsApp para mim também, que eu vou atender o teu pedido. Enquanto isso, vem o Leandro e o Leonardo para cantar pra gente. Rei do Gado. 7 horas e 39 minutos nesta manhã de domingo.

E na Brescia Mais FM está faltando 15 minutos para as 8 horas. César Menotti e Fabiano, de igual para igual.

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É o Bom Dia Brescia Mais FM. Faltando 8 minutos para as 8 horas. É a temperatura 22 graus aqui no centro de Nova Brescia. 19 de julho é esse domingão. Tu pode pedir tua música através do telefone fixo da Brescia Mais FM, 37 57 12 59. Pode mandar teu WhatsApp 51 982 19 27 27. Pode pedir a tua música. 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João Paulo e Daniel, Amargurado. 6 minutos para as 8 horas.

Geraldo Viola e Dino Guedes, a mão do tempo. E vou deixando a saideira aqui da programação da Brescia Mais FM. Logo em sequência tem o programa Domingo Tchê. Até lá, não desligue o teu rádio. Gilberto e Gilmar, Cabocla Tereza é a próxima engatilhada pra você ouvir em casa.

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Buenas, buenas, peões e prendas de todas as querências. Tá começando o programa Domingo de na Brécia Mais FM. Muito melhor com você. E já de vereda, eu vou pedir a bênção ao Patrão Celeste para abençoar mais um programa Domingo de até meio-dia e meia com a boa e velha música gaúcha, meu galo velho. Melhor ainda com a tua participação, não te acanhe, vivente. Me ajude a fazer o programa Domingo Tchê. É, e para tu fazer isso tem os meios de comunicação. Carca teus dedos no telefone fixo 37 57 12 59, ou mande teu chasque falado ou escrito no WhatsApp da Brécia Mais FM. E eu vou prender o grito do número do WhatsApp, que é o 51 982 19 27 27. São 8 horas e 9 minutos na Brécia Mais FM. Aqui no centro a temperatura 24 graus neste momento, mas que tal, tchê? 24 graus, Deus o livre, tá quente por demais, tchê. É, e o Teixeirinha já tá fazendo o sinal ali que vai começar a bailanta na Brécia Mais FM. Então, abre a... Vamos acordar.

E vem chegando o pedido da Angelina de Lázari, mandando lá para o Luiz Fernando. É, pedindo para o Luiz Fernando visitar ela. Tá dado o recado então, Angelina. Cepa Gaúcha, Rosto Enrugado, é a nova música do Cepa Gaúcha. Pode pedir ela aqui na programação do domingo.

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1: Oito horas e 15 minutos. Telmo de Lima Freitas, Lago Verde Azul. No campo, na cidade ou no teu CTG, só dá Domingo Tchê.

Telmo de Lima Freitas, é o Lago Verde Azul e a gente vai faturar, botar uns cobre na guaiaca e já voltamos. Enquanto isso, vou tomar meu bom chimarrão recém-cevado, coisa buena, tchê. Se tu tá tomando teu chimarrão, mande pra mim foto no WhatsApp, quero saber. Já voltamos, aguenta aí, vivente.

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0: Bueno, já voltamos no domingo, tchê. É Brescia Mais FM 93.1. Muito melhor com você. É, quem vai cantar pra gente agora é o Walter Moraes, de Campo. Eita, música buenacha, tchê. São 8 horas e 23 minutos no domingo, tchê.
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Eita música buenacha, hein? Baita de um vaneirão com os mirins, Bailanta do Tio Flor. 8 horas e 30 minutos, vem chegando mais música na programação do Domingo Tchê. Adelar Saraiva, guasqueiro do meu pago.

Adelar Saraiva, Guasqueiro do Meu Pago. E a gente vai abastecer minha água e acabou, tá? Uns cobre, tomar algumas cuias de chimarrão e já voltamos. Aguenta aí, vivente, não mexe no teu rádio que já estamos de volta.

0: Na Brescia Mais, 8 horas e 35 minutos. Bom dia.
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Bueno, indiada, já estamos de volta. É o domingo, tchê, na Brescia Mais FM. 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Estão trabalhando já nesse momento e ouvindo a programação do Domingo Tchê. Quem está ouvindo a programação e está me ajudando a fazer o Domingo Tchê é o seu José Soldi, mas a galo véio me contou que tá mateando, recém fez o chimarão dele bem cevado, ouvindo sempre o Domingo Tchê, feliz a vida, aquele quebra-costela pra ti e pra tua família, José Soldi, e um bom final de semana, tropeiro velho com Teixeirinho.

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3: Bueno, é isso que tu ouviu, é o programa Domingo Tchê na Brécia Mais FM, muito melhor com você. É, eu olho fora da janela e o firmamento tá daquele jeito, um pouco de nuvens e o sol tá brilhando, tá quente. Tá 25 graus a temperatura aqui no grande centro de Nova Brécia. Tava acostumado quando chegava no estúdio aqui, o firmamento sempre fechado. Aquela cerração até por volta das 11 horas, né, vivente? Hoje tá um domingo bem diferente, um domingo de verão. É bom pra dar umas volteadas a cavalo, sentar debaixo de um pé de figueira, da tua árvore aí que tem perto de casa, fazer aquele churrasco debaixo das árvores, nas churrasqueiras improvisadas. Pode ser de tijolo, pode ser aquela de lata mesmo que tu tem em casa. Tem vivente que faz até de tronco de bananeira. De qualquer jeito o churrasco sai, o gaúcho dá sempre um jeito. E no modo antigo é cavocar e fazer aquele buraco no chão e carcar a lenha e depois meter a carne em cima lá no chão mesmo, com espeto de madeira mesmo, de laranjeira de mato. Que tal, lume? Os Bertucci, bailanta do povoado na Brécia Mais FM. Faltando 6 minutos para as 9 horas. E tu já sabe, vivente, no campo, na cidade ou no teu CTG, só dá domingo, tchê!

Castelhana, na voz dos nativos, e a gente vai abastecer, botar uns cobre na guaiaca e já voltamos. Aguenta aí, vivente, que é rapidito.

0: Na Brecha Mais, 9:06. Bom dia.
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Bueno, já voltamos no Domingo Tchê na Brécia Mais FM. Já vou mandar um quebra-costela pro seu Olívio Betio, que tá sempre na sintonia do Domingo Tchê, mas alme véio, tá lá na estância dele, no ranchito, com o rádio ligado no Domingo Tchê. Deixa eu dar uma olhadita aqui, alçar meus olhos pra cima. 25 graus nesse momento aqui no Grande Centro de Nova Brécia. E a gente segue mateando até meio-dia e meia com a boa e velha música gaúcha. E tu, vivente, me ajude a fazer a programação do Domingo Tchê. Carca teus dedos no bom e velho telefone fixo 3757-1259. Ou tu pode fazer o seguinte: mande teu chasque falado ou escrito no WhatsApp da Brécia Mais, 51 982 19 27 27. Não te acanhe, vivente. É o Luiz Marenco que vem cantar pra gente. Quando o verso vem pras casas, letra bonita que tem essa música, presta atenção.

Wilson Paí, ainda existe um lugar e esse lugar é nosso Rio Grande do Sul vivente. A gente vai faturar, abastecer minha guaiaca e já voltamos. É rapidito vivente, não desligue o teu rádio, vá lá fazer teu chimarrão se tu não fez, ou se não, vá tomar mais umas cuias de chimarrão que já estamos de volta.

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Mas que tal, vivente? Já estamos de volta na programação do Domingo Tchê, na Brecia Mais FM. E tu já sabe que fica muito melhor com você esse programa, tchê. Já vou mandar um abraço lá para o supermercado Vian. É o Noel, o açougueiro lá do supermercado Vian. Tá sempre ouvindo a Brecia Mais FM, mas ah, seu Noélio, hein? Gosta de uma boa música gaúcha, o homem gosta de prosear também, gosta de contar uns causos como é que era lá antigamente. É, Noélio, aquele quebra-costela, homem. Eu vou te tocar essa música que era mais ou menos assim antigamente, as bailanta. Aumente o volume do teu rádio aí, homem. 9:21. 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

0: Porca Véia, Luz do Meu Rancho, bonita valsa. Agora vamos descansar os garrão, vamos faturar e já voltamos.
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0: Na Bressa, mais 9 horas e 32 minutos. Bom dia.
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Tino, já estamos de volta no Domingo Tchê na Brescia Mais FM. É, quem ligou pra gente através do telefone fixo? É, deixa eu ver quem foi, o Décio Soutier, Mazagalo Velho, tá sempre ligado na programação da Brescia Mais FM. Seu Décio, quer ouvir uma do Cepa Gaúcho? O homem tá mateando e ouvindo a gente. Também quem ligou pra gente foi Adir Morari, lá de São Miguel, também tá na sintonia do Domingo Tchê. Quer ouvir uma do Cepa Gaúcha? Quer ouvir a nova do Cepa Gaúcha? Então vamos rodar pra vocês, então. Rosto Enrugado. Um abraço ao Henrique, ao Adão também. Tão ligados na Brescia Mais FM, aquele quebra-costela.

Walter Moraes, Queixo Roxo, Minha Cruza. Te vamos fatura, botar mais uns cobre na guaiaca e já voltamos. Aguenta aí, vivente. É rapidito.

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4: Bueno, já estamos de volta na programação do Domingo Tchê. É, vivente, tu não sabe o que vai fazer de almoço hoje, tá meio indeciso? 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Tchê, tem uma música que buenacha por demais. É, se reuniram os serranos juntamente com o grupo Acordeona. É uma baita de uma rancheira, tchê. O pessoal conhece como Marchinha. Nos galpões das estâncias. É só aumentar o volume do teu rádio e pega a prenda e saracotear, vivente.

É o Nego Betão, na voz de Jorge Guedes e família. Tchê, vamos faturar, botar uns cobre na guaiaca e já voltamos. É rapidito, vivente, aguenta aí.

0: Na Brecha Mais, 10 horas e 4 minutos. Bom dia.
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Já voltamos na programação do Domingo Tchê e a temperatura 26 graus nesse momento. É isso que tu ouviu, 26 graus a temperatura, e vai subir mais, vai chegar próximo aos 30 graus hoje à tarde. É, e a previsão de chuva é 80%. É lá no final do dia que tem previsão de chuva para hoje. Depois, segunda-feira também tem previsão, 33 milímetros. Terça-feira, 27 milímetros. Quinta-feira, 4 milímetros. Depois, deixa eu ver lá, por sexta-feira, 6 milímetros. E assim é pouca chuva aqui para Nova Brécia, segundo nosso climatempo. É, e vai chover todos os dias, mas é pouca chuva, segundo o climatempo conta pra gente aqui. Que continue assim, tchê! Vamos que vamos dele, que dele vem chegando Leonel Gomes e Grupo Carqueja, uma música nova deles. Por essa e outras, é bonita a letra dessa música. Presta atenção aí, vivente. Enquanto isso, pode ligar para mim através do telefone fixo ou manda o chasque falado ou escrito no WhatsApp da Brécia Mais FM. Também pode mandar foto e vídeo. Não perca tempo, te aligera, vivente.

0: dos rim. E a coisa é mais ou menos assim, esse versito sem fim. Grupo Carqueja.
1: Bom, hein?
2: Espetáculo.
1: Quase, hein?
3: Esse versinho sem fim, Grupo Carqueja.
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É o Chiquito e o Bordoneio com Pouti Pori e também Garotos do Fandango. E vem chegando mais música na programação, Os Monarcas e a marca do bugio. E tá lá marcando um bugio com Os Monarcas.

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Bueno, já voltamos na programação É o Domingo Tchê na Brescia Mais FM. Mas vivente, me conta aí o que tu tá fazendo neste momento, quero saber se tá fazendo churrasco, já começou o fogo, já tem a carne espetada, o que tu tá fazendo, tá mateando, tá tomando uma caipira. É, o gaúcho gosta no domingo tomar uma caipira também, tem gente que fica só mateando. Me conta aí, e para tu fazer isso, através do WhatsApp 982-19-27-27 é o número do WhatsApp para tu contar para mim o que tá fazendo. Também tu pode ligar para mim através do telefone fixo 3757-1259. Quem ligou para mim foi o seu Deucrécio lá de Marques de Souza. O homem velho falou pra mim que tem churrasco de graça na casa dele. Eu pedi como é que funciona pra ir nesse churrasco de graça aí. Ele falou, é só levar a carne que eu fico te esperando. Deus o livre, seu Deoclésio, aí tu me quebra, homem. O homem dá gargalhada, gosta de brincar com a gente. Um abraço pra ti e pra tua família. Eu vou tocar uma música pra vocês aqui, bem buenacha. Tibúrcio da Estância, socando canjica.

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0: É, e quem tá com o churrasco pronto já é o Beto Gaúcho. Mandou a foto pra gente aqui da carne já prontita na bandeja. É pra vocês essa próxima música então, Walter Moraes, Doma Tradicional, 10 horas e 27 minutos.

Freitas, o esquilador, bonita canção essa. Conta como é que era a tosa antigamente. Mas, vivente, vamos faturar e já voltamos. Aguenta aí, que é rapidito.

0: Na Brescia Mais, 10 horas e 35 minutos. Bom dia.
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Bueno, já estamos de volta. É a música gaúcha em destaque todo domingão. Tem início às 8 horas e vamos até meio-dia e meia com a boa e velha música gaúcha. E como eu falo, fica muito melhor se você me ajudar a fazer a programação do domingo, tchê. Para fazer isso, tem o bom e velho telefone fixo 3757-1259. Fale comigo ou tu pode mandar teu chasque falado ou escrito no WhatsApp da Brescia Mais FM. Se tu não tem o WhatsApp anotado, vou te gritar o número aí, vivente. 51 982 19 27 27. Quem mandou um chasque pra gente foi o Silon, lá de Canoas, que tá sempre na sintonia do Domingo Tchê. Diz ele o seguinte pra mim: buenas, Giovanni, buenas. Muitas vezes ficamos meio atrapalhado, mas imagino que o tempo também tá meio afrescalhado hoje, em pleno inverno, 35 graus lá para Canoas. Deus o livre, né, Silão? Esse tempo também ficou meio maluco, se atrapalhou. Eu acho que achava que era uma coisa em vez é outra. Ou vai que o tempo tomou uma manguaça e ficou meio perdido, hein? Que tu acha, Silão? Deus o livre. Vou tocar pro Silão essa música que ele pediu. Tio Mederico, Os Serranos. Essa é bem conhecida porque lá no CTG se dança a famosa polonese. 20 minutos para as 11 horas.

É a voz do Xiru Missioneiro, de queixo atado no pepu. Tchê, vamos faturar. Eu vou botar uns cobre na guaiaca, já tá vazia. E já voltamos, aguenta aí, vivente. Já vai colocando teus espetos de carne na churrasqueira, que já voltamos.

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0: isso mesmo que tu ouviu, é o Domingo Tchê na Brescia Mais FM. É, faltando 6 minutos para as 11 horas. Temperatura? 27 graus aqui no Grande Centro de Nova Brescia. 27 graus, isso mesmo. Temperatura de verão em pleno inverno. Mas vamos que vamos, dele que dele, indiada buena. A gente segue o programa Domingo Tchê até meio-dia e meia, atendendo pedidos. E é só mandar teu chasque falado ou escrito no WhatsApp ou através do telefone fixo. Quem manda um chasque aqui? Deixa eu dar uma olhadita, deixa eu reproduzir esse chasque aqui. Prende o grito aí, homem.
1: Bom dia, Giovanni, tudo bem?
0: Buenas, tudo bem.
1: Escutando as músicas legais aí, escutando o vento nos morros, mas tudo certo. Eu queria pedir uma música ali, se for possível, que é a música Lembrança, Porca Velha. Um abraço a todos, valeu. Luiz Carlos Betio de Rio Bonito.
0: Tá bom, seu Luiz Carlos Betio, teu pedido é esse então, Porca Velha Lembranças. Mandar também um forte abraço a todo mundo lá da comunidade do seu Luiz Carlos.

0: Na Brecia Mais, 11 horas e 4 minutos. Bom dia.
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Mas que tal, já estamos de volta na programação do Domingo Tchê na Brescia Mais FM. Muito melhor com você. E aí, vivente, me fala aí o que tu tá fazendo nesse momento. Tá em casa ali, sentadito no mais. Tá fazendo o que? Tá matando? Já tá assando o churrasco? Ou tá fazendo fogo neste momento? Me conta aí, eu quero saber o que tu tá fazendo. E pra tu me contar, acesse aqui o telefone da Brescia Mais FM, o WhatsApp, e mande recado pra mim. Pode ser um chasque falado ou escrito, ou tu pode também através do telefone fixo. Pode fazer os dois, estão livres pra tu entrar em contato comigo. Não te acanhe, vivente, prende o grito. Vem chegando o vento com os monarcas de tanta ventania que tem aí, tchê. Essa vai para o Gilberto Zambiasi, mas a Gilberto, aquele quebra-costela pra ti e pra toda a tua família.

É o Porca Véia, baile campeiro. Eita, música buenacha por demais do Porca Véia. Saudoso Porca Véia. Che, quem mandou um recado pra gente aqui é o Altair, que tá na sintonia. Ele quer ouvir uma do José Mendes, Rodeio de Vacaria, mas a Galo Véio, eu vou rodar em sequência pra ti. Mandou foto aqui o homem do Brasileiro pronto. E os espetos já na churrasqueira, pronto pra começar a respingar na brasa. Mas Altair, aquele quebra-costela, homem, um bom churrasco pra ti aí.

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3: Opa, já voltamos, foi rapidito o nosso intervalo, vivente. E de vereda já vou me bandear para o WhatsApp, tem chasque chegando na programação. Buenas, tocaio, buenas, tchê. Toca aí pra gente, trancão, velho fandangueiro. E ofereço para o Mano Joel, que esteve de aniversário dia 8, estamos comemorando hoje, e muito obrigado, parabéns pela programação Quebra-Costela, obrigado pela audiência de sempre, tchê. Tá sempre ouvindo a programação do domingo, tchê. É o Giovanni também que tá ouvindo, mas a galo véio. Vamos que vamos, dele que dele, eu vou tocar a tua música então, vivente, essa aqui, ó. Pode aumentar o volume do teu rádio aí, homem.
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3: 11 horas e 20 minutos. É o programa Domingo Tchê.

E na Brecha Mais FM, vou para o WhatsApp que tem recados chegando. Bom dia, meu amigo, bom dia. Sou a Mari Facchini. Quero oferecer uma música para minha família, meu esposo Jardel, meu filho Joaquim, meus irmãos João e Geraldo, em especial para nossa rainha Celestina Facchini. Estamos reunidos na casa dela, fazendo aquele almoço delicioso. Mas que tal, indiada buena, que buenacho demais, se reunir na casa da mãe e fazer aquele almoço em família. Um bom domingo para vocês, um bom almoço para Celestina Facchini, Osvaldir e Carlos Magrão, querência amada. 11 horas e 27 minutos no domingo, tchê.

Volmir Martins, Domingão lá em casa. Tchê, a gente vai faturar e já voltamos. Depois tu me conta se é assim na tua casa também, vivente.

0: 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Bom dia.
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já voltamos, é o Domingo Tchê na Brécia Mais FM. Temperatura aqui no Grande Centro de Nova Brécia, 26 graus neste momento. E o firmamento tá daquele jeito, vivente. Um pouco de nuvem, o sol aparece, então vai ficar assim hoje durante todo o dia. Previsão de chuva lá no final da tarde de domingo. Mas enquanto a chuva não vem, a gente segue a programação do Domingo Tchê daquele jeito, bem animado com a participação de vocês, porque domingo é dia do gaúcho. Eita, é o dia do gaúcho fazer o churrasco, de ouvir a boa música gaúcha. Quem mandou uma baita de uma foto aqui do churrasco assando já nesse momento é o Gilmar Soutier, prefeito de Travesseiro, Mazagalo Velho, e ele manda o seguinte recado pra gente: manda uma das boas aí do Cepa Gaúcho, estamos aqui na lida do churrasco. E um abraço a todos os ouvintes da rádio. Um quebra-costela, Gilmar Soutier, pra ti e pra tua família aí e toda a indiada buena de Travesseiro, tchê. Cepa Gaúcha, brincando com a Ari.

eu vou mandar essa próxima música lá para Flores da Cunha. O Adriano, ei, grande amigo, tá na sintonia. O homem velho mandou a foto aqui pra mim do braseiro já pronto. A carne, uma baita de uma costela pronta pra ir pro fogo. Daqui a pouco vai fazer aquele cheirinho de churrasco subir pela chaminé. Deus o livre, Marreco. Aquele quebra-costela pra ti, homem. Um bom domingo pra ti e pra tua família. E boa recuperação, homem.

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Bueno, já estamos de volta na programação e o cheiro de churrasco começa a invadir o estúdio da Brescia Mais, deixando o gaúcho velho aqui com mais fome ainda, Deus o livre-te! Mas é bom demais, né? O churrasquito no domingo, fazer uma carne de panela também serve, coisa mais tranquila, né? Domingão é dia do gaúcho vivente de ficar por volta da casa, é, e deixar a lida um pouco de lado só pra descansar, porque segunda-feira começa tudo de novo. Quem mandou um recado pra gente aqui é o seu Décio Soutier, tá mandando essa próxima música aqui, Pampa na Garupa, com os Farrapos, lá para o prefeito, seu Gilmar Soutier, de Travesseiro, mas a seu Décio. 11 horas e 52 minutos. E tu já sabe, vivente, no campo, na cidade ou no teu CTG, só dá domingo, tchê!

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1: Ademar Pereira, As Bombachas do Meu Pai. Bonita letra dessa música, hein? Deus o livre, tchê. É sempre bom ouvir essas letras buenachas. Tchê, vamos faturar. Em seguida voltamos com mais pedidos chegando na programação. Aguenta aí, vivente.

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E aí tu pode ouvir a programação da Brescia Mais FM, também o Domingo Tchê, em qualquer lugar deste mundão afora. É a Brescia Mais FM na palma da tua mão, que tal, homem? É quem tá na sintonia da Brescia Mais FM, tá fazendo um churrasco buenacho por demais, é o Mauro Zambiasi e a família. O homem já mandou aqui um vídeo do churrasco já assando, churrasqueira aí rodando os espetos, fazendo aquela fumaça sair pela chaminé. Que coisa buena, Mauro. Um bom domingo pra ti e pra tua família. Eu vou rodar essa música pra ti. Oswaldir e Carlos Magrão, Destino de Peão.

E vem chegando o pedido no WhatsApp da Brescia Mais FM. Bom dia, buenas! Preparando o almoço na melhor companhia. Márcio e Claudete na escuta da melhor rádio da região. Mas que tal, homem? Um ótimo e abençoado domingo, se possível, do fundo da grota. É o Márcio que mandou esse recado pra gente. E o homem também mandou a foto aqui. Tem o chimarrão, tem os bifes aqui no disco e também tem aipim, tem as chaleiras em cima do fogão. É uma comida buenacha de panela, que coisa boa, homem. Um bom domingo pra vocês aí. É, e continue sintonizado sempre na Brescia Mais FM, 12:13.

0: como eu dizia a vocês antes, eu vou contar a história de um preciso baile meio. Sempre, sempre junto, nós e a nossa turma fazendo festa e tal. E sempre as mulheres mais bonitas só queriam o César. César. Depois de um tempo eu achei uma resposta. Eu sei que hoje não é todo mundo que gosta de carne gorda, né, pessoal? Eu tenho me esforçado uma barbaridade, mas principalmente ao meio-dia. Tem que botar com as duas mãos. Mas nessa feita, chegamos num baile e tava bonito demais. O nível da mulherada era só mulher bonita. Tinha uma só. Era ela. A Jocelaine era o nome dela. A Jo. Entremos. Esse aqui se apartou para um lado, daqui a pouco tava que era uma tampa de xarope virada num mosquedo na volta. Eu fui pro outro lado, como sempre, amigo do bolicheiro, me relampeando uns galdevinhos. Olhei pro outro lado, tava ela, sarandeando um vestidão azul que ocupava o espaço de dois, três, assim. Uma flor amarela no cabelo que parecia um girassol. É, e uns beiços velho bem pintado com um batom vermelho, né, tchê? Eu cruzei o salão, apartando o pessoal e tal, meio avistando ela assim, né? Saquei pra bailar um vaneirão e ela se veio. Tivemos um romance velho de uma noite e meio dia. É, tu dá risada, né? Mas é. Durou pouco, mas foi intenso. Tão intenso que até hoje ela me escreve umas cartas de amor.
1: Carta.
0: Não, é do tempo da carta ainda. Não conhece computador e não. Umas cartinhas perfumadas e cheias de beijinho de batom.
2: Carteiro pega de nariz fechado, né?
0: Cada beijo velho do tamanho desse coisa aqui, ó. E aí daquele dia em diante eu resolvi carregar esse ditado comigo, que sempre que nós chegamos num baile, eu digo pra ele: a pior é minha, companheiro velho!

0: A pior é a minha, com César Oliveira e o Rogério Melo. Te vamos faturar e já voltamos. Aguenta aí, vivente.
1: Essa tu deixa que é minha, louco, véi.

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4: Bueno, já voltamos na programação do Domingo Tchê na Brescia Mais FM. É, e o dono da bailanta aqui, o dono do salão tá fazendo sinal que é pra deixar as saideiras da programação, já tá na porta do CTG lá pra fechar o salão, então vou ter que tocar as saideiras aqui da programação, tchê. E a gente se encontra domingo que vem, é a partir das 8 horas da manhã com mais um Domingo Tchê. Tô agradecendo a todas as participações, um quebra-costela a todo mundo. Vou deixando as saideiras aqui da programação, depois tem Rádio Dália, mas segue depois o programa Domingo Tchê até a 1 hora da tarde. Vou deixando aqui Garotos do Surungo e Palito Portela, Alma Fandangueira, aquele quebra-costela em Jada Buena. Tomei banjão.

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0: No programa da Rádio Dália, nós vamos conversar com o presidente Gilberto Piccinini. Presidente Gilberto, na semana que passou nós tivemos aí aquele evento, Dália Mais 100, um momento histórico, vai marcar a história da Dália Alimentos, e aliás já marcou. E eu gostaria que o senhor comentasse um pouco desta proposta, né, que tratou aí da cadeia leiteira do leite. E desta cadeia, vamos dizer assim, saiu algumas ideias, especialistas estiveram palestrando, produtores na plateia, mais de 500 pessoas que ouviram interessadamente, né, não só produtores, também outras cooperativas, empresas, enfim, também se fizeram presentes neste evento, que aliás é mais um evento da Dália que marca a sua trajetória de pioneirismo, né? E desse encontro resultou uma carta. Eu gostaria que o senhor, uma carta de intenções, né? Gostaria que comentasse um pouco sobre esse movimento, Dália Mais 100, e de que qual foi a sua visão com relação a este evento da Dália, pioneiro e importante, que vai marcar a história. Presidente Gilberto, boa tarde.
1: Boa tarde, Peronde, boa tarde a todos que ouvem o programa Rádio Dália. Bem, Peronde, nós realmente fizemos um evento muito pensado. Durante um ano a gente planejou esse evento, a ideia surgiu da área técnica e aí esse assunto foi o conselho. O conselho entendeu que seria importantíssimo, numa visão de longo prazo. A área técnica sugeriu fazer um evento, porque ninguém mais faz evento sobre leite. Leite parece que virou um assunto proibido para se falar. Quando se fala em leite, ou se fala que aumentou muito o preço ao consumidor, ou as importações, enfim, são notícias nunca alvissareiras para quem está na cadeia leiteira. E a Dália, como tem compromisso com os associados, ela pensa o futuro, pensa o presente, em cima das experiências do passado, e pensa o futuro. Tanto é que durante o evento se fez a cápsula do tempo, onde essa cápsula vai ser aberta daqui 100 anos. Veja bem a ousadia de pensar e colocar documentos, assuntos que estão sendo tratados hoje, daqui 100 anos será uma relíquia que as pessoas vão olhar, das pessoas que viveram na época. Então, como a Dália tem 80 anos, já tem uma experiência de 8 décadas, nós ousamos chamar a Dália Mais 100. Esse evento repercutiu muito, muito nas redes sociais. Muita gente participou, associados, que é a grande razão de fazer um evento como esse. Participaram fornecedores da cadeia leite, participaram técnicos de matéria, enfim, empresas, políticos, enfim. A gente convidou, foi aberto para associados, e também no final se abriu para interessados na cadeia leiteira. Os palestrantes que vieram foram pessoas extremamente capacitadas, talvez os melhores que existem no Brasil para falar sobre esse assunto. Tem outros, claro. Tanto o Eduardo Beskov, o Siloter, o especialista Marcelo da empresa Cargill, e os demais, e o professor da URGS também. Todos eles abordaram temas extremamente importantes, que no conjunto se completaram. E são assuntos que os associados têm muito interesse, muita preocupação, porque ali se tratava de viabilidade econômica, como é que se administra uma empresa, e hoje quem tem uma propriedade rural é uma empresa, tem que pensar como empresa, como se toma decisões, com relação à continuidade dos negócios, as gerações que se sucedem, enfim. Assuntos extremamente importantes que tomaram conta do dia lá, e a gente viu, até os palestrantes comentaram comigo no intervalo para o almoço, eles ficaram impressionados com o grau de atenção que as pessoas que estavam participando, não tinha gente ouvindo o celular, mapeando pro celular, levantando, saindo, entrando, de volta e tal. Todos não queriam perder o teor das palestras e o raciocínio que estava sendo apresentado. Então, por aí você vê que é um evento completo, bem organizado, com pessoas qualificadas e que faz a diferença, mas mais do que isso, traz informação para ajudar a tomar decisões, os pais com os filhos, enfim, a família, quando tem mais irmãos, como é que vai se dar o processo sucessório. Nem sempre herança é vista como que vai uma coisa é herança, outra coisa é gestor. É, nem todos os filhos têm condições de ser gestor, muitas vezes um tem, muitas vezes tem contratado fora. Bem, isso acontece em todas as empresas familiares, e a cooperativa é uma grande família, então também a cooperativa precisa pensar no processo sucessório, preparar gente que tenha realmente condições de enxergar o futuro, de enxergar a razão principal de existir, conhecer profundamente a missão, a visão, os princípios, as diretrizes. Isso é extremamente importante para um sucesso no andamento de um negócio cooperativo como nós temos. De grande porte, complexo, uma atividade que trabalha com ganhos extremamente apertados, qualquer soluço no mercado já compromete o resultado, enfim. Mas é a nossa atividade, são milhares de famílias que vivem dela e para isso a gente precisa cada vez estar atento. Então, Peronde, os assuntos que foram abordados são extremamente importantes. No final, além da cápsula do tempo, dos 100 anos, outra cápsula vai ser aberta daqui 10 anos, onde nós vamos avaliar, as pessoas que tiverem daqui 10 anos vão avaliar como a cooperativa andou, como é que está o desempenho, a evolução, o que evoluiu em 10 anos, que vai evoluir muito. A gente vê cada ano que passa o processo de mudança é mais rápido, e também isso tudo vai ser compartilhado com toda a comunidade, a grande família Dália, a comunidade que vive em torno. Mas é importante dizer, Peronde, que essa palestra foi focada para a atividade leiteira, um fórum que vai acontecer todo ano, mas também abordou temas, por exemplo, estruturação da família, gestão, que serve para o agronegócio como um todo, inclusive para negócios particulares. E ano que vem vai entrar o assunto também da proteína das carnes, frangos, suínos, vai ser abordado os temas, as cadeias que nós operamos e que a Dália procura sempre estar compartilhando, trazendo informações e compartilhando com os associados. É importante que se diga, quem acompanha as redes sociais, Instagram, WhatsApp, enfim, Face, está sendo muito divulgado, muito comentado. A Dália tem procurado fazer eventos como esse da Dália Mais 100. Fez um evento cultural com as crianças. Em maio nós fizemos, no dia 12 de maio, fizemos um evento voltado às mulheres, que sempre lota o auditório do Sicredi. Veja bem, o auditório de 600 lugares são eventos que são esperados, eventos que a cooperativa organiza, porque sempre tem conteúdo, sempre tem aprendizados novos. Isso tem chamado muita atenção de entidades de classe, porque, por exemplo, na última sexta-feira, na última quinta-feira, eu estive em Santa Cruz, a convite de um meio de comunicação, a Gazeta, a Unimed de Santa Cruz, Vale do Rio Pardo, e também junto com o Sicredi de lá, o diretor da Sergs, o Scope, fazendo um painel, uma palestra. Por quê? Porque eles querem ouvir essa visão da cooperativa, que é um negócio, uma empresa estruturada, tem uma história, tem uma marca forte, tem capacidade de gestão, tem um quadro social que se diferencia em termos de produção, qualidade de produto, matéria-prima, e também entender um pouco essa relação que nós temos com o quadro social. Hoje os produtores têm opções de trabalhar com N empresas, seja na atividade de frango, leite, suínos, mas os nossos associados entendem que na Dália tem algo mais. Além de trabalhar com preços normalmente de mercado e participação nos lucros, nas sobras, a cooperativa proporciona eventos sociais, onde a família pode estar se desenvolvendo, evoluindo através de palestras, oportunidades de se encontrar, enfim. Isso tem um valor muito, muito grande, porque nós queremos sempre estar influenciando, trazendo gente de fora, influenciando de forma positiva para que as famílias, os associados possam tomar decisões, que tenham o máximo de informação possível. Então, essa é a base, é o básico da importância que nós estamos trabalhando. E a carta de Encantado, ela foi escrita em cima de demandas, em cima do que se ouviu nas palestras, em cima da pesquisa que nós fizemos com os associados que participaram do evento, e eles sugeriram, então a gente se tratificou aquilo que é importante a se enviar para as autoridades, para os próximos governantes, candidatos a governador, enfim, candidatos a presidente da República. É um documento feito a várias mãos, porque foi feito pesquisa daquilo que se entende que é importante. Então, assim, nós continuamos fazendo aquilo que nós pensamos que tem que ser feito e dar oportunidade para a gente discutir num grupo maior para que as demandas sejam atendidas. Era isso que eu tinha para esse final de semana. Desejo a todos um grande abraço e até a próxima oportunidade.
2: 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Pelo fortalecimento da cadeia produtiva do leite brasileiro. A cooperativa Dália Alimentos Limitada, ao realizar a primeira etapa do programa Dália Mais 100, iniciativa que marca o início das ações voltadas à construção de uma visão estratégica para os próximos 100 anos da cooperativa, reuniu mais de 500 participantes entre produtores de leite associados, representantes de cooperativas parceiras, técnicos, pesquisadores, dirigentes, conselheiros e convidados. O encontro proporcionou um amplo debate sobre o presente e o futuro da cadeia produtiva de leite no Brasil, por meio de conferências ministradas por especialistas de reconhecida competência. As discussões evidenciaram que a atividade leiteira continua sendo estratégica para o desenvolvimento econômico e social do país, especialmente para milhares de famílias que vivem e produzem no meio rural. Ao final do evento, os participantes manifestam seu entendimento de que a produção de leite é uma atividade economicamente viável e rentável quando conduzida com gestão, planejamento e foco na eficiência. Há espaço também para pequenos produtores, desde que tenham acesso à tecnologia, assistência técnica e instrumentos de gestão que garantam competitividade e sustentabilidade. A cadeia leiteira brasileira passa por profundas transformações, exigindo constante adaptação dos produtores, das cooperativas e das agroindústrias. O mercado apresenta importantes oportunidades para aqueles que investirem em produtividade, inovação e qualidade. A inserção do Brasil em um ambiente de maior competitividade internacional é inevitável e exige preparação de toda a cadeia produtiva. Os participantes também reconhecem que o fortalecimento da atividade depende da profissionalização crescente dos produtores rurais, por meio de qualificação permanente, da assistência técnica de excelência, da gestão eficiente das propriedades e da promoção da sucessão familiar, fator essencial para assegurar a continuidade da produção e a permanência das novas gerações no campo. Entretanto, o desenvolvimento sustentável da cadeia leiteira exige, igualmente, um ambiente institucional favorável, capaz de proporcionar segurança, previsibilidade e condições igualitárias de competição. Dessa forma, os participantes do programa Dália Mais 100 dirigem-se aos governos estadual e federal para defender a adoção das seguintes medidas de apoio às cooperativas com DAP jurídica. Primeiro, a implementação de uma política comercial equilibrada para o Mercosul, assegurando condições justas de concorrência entre os países membros e protegendo a competitividade da produção brasileira. Segundo, a manutenção da ampliação das políticas públicas de aquisição de produtos lácteos pelos governos federal e estadual, aumentando sua frequência e volume, como instrumento de apoio aos produtores, de fortalecimento da indústria nacional e de promoção da segurança alimentar. Terceiro, o fortalecimento das políticas de assistência técnica, inovação, crédito, capacitação e sucessão rural, reconhecendo que esses fatores são decisivos para elevar a produtividade, gerar renda e garantir a permanência das famílias no campo. A cooperativa Dália Alimentos reafirma seu compromisso de continuar investindo na evolução da cadeia leiteira, na valorização de seus associados e na construção de um modelo de desenvolvimento baseado na cooperação, na inovação e na sustentabilidade. Ao celebrar 80 anos de sua história, a Dália olha para o futuro com a convicção de que o fortalecimento da produção de leite depende da união entre produtores, cooperativas, agroindústrias e poder público, trabalhando de forma integrada para construir uma cadeia cada vez mais competitiva, sustentável e preparada para os desafios das próximas décadas. Encantado, 8 de julho de 2026. Assina a carta Gilberto Antônio Piscinini, presidente do Conselho de Administração, e Carlos Alberto de Figueiredo Freitas, presidente executivo.
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4: Para todas as mulheres empoderadas que estão aqui hoje, eu ativei o modo homem, viu? E nem é

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1: Senhoras e senhores, com vocês, nosso amigo João Gomes.
2: Vamos embora, rapaz.
1: Bora, moço.

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Fui lá e traumatizei. Pronto, descobrimos como o inseguro nasce.

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0: Tu entrou na vibe do Kadesh.
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0: É moda, hein?
1: Moda boa.
2: Ontem saí, hoje eu sairei. Tá achando ruim, é? Eu não.
3: Pronto, falei.
0: Cheers!

0: moda, hein?
1: Moda boa.
2: Ontem saí, hoje eu sairei. É. Tá achando ruim, hein? Eu não. Pronto, falei.
0: Sucesso, meus meninos.
3: Muito obrigado.
0: Deus abençoe vocês, viu? A carreira de vocês, a vida de vocês. Contem com o Ícaro e Gilmar.
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0: é bom demais. Escuta essa história.
1: Quando eu tinha 7 anos, num busão às 7 horas, indo pra escola
0: todo dia.
1: Tinha um povo bebo na rua, pensava, mas que loucura, bebendo essas horas.
0: Onde já se viu?

0: os bebuns.
1: Fazer o quê?
0: Com muito orgulho.
1: Mas com muito orgulho. E com muita responsabilidade.
0: Exatamente. Nossa, Mariano.
1: Lá no Japão.

0: sendo solteira forçada.
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0: Essa aqui eu sinto um trem diferente, viu, gente? Puxa daí, que eu